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Olá, viva, muito boa noite. Está no ar mais uma edição do Rocódromo, hoje já dia 9 de junho de 2026, aqui na Rádio Universitária do Algarve. Sou Pedro Gonçalves, DJ Mr. Cool. Tenho uma hora, como sempre, de novidades bem fresquinhas no que diz respeito ao universo da música pesada. Acabaste de ouvir Orion, de Devin Townsend, numa das faixas do monumental novo álbum de Moth, lançado 29 de maio deste ano, claro, pela Inside Out Music. Uma obra que Townsend desenvolveu ao longo de quase uma década, combinando o metal progressivo, elementos sinfónicos e também uma forte componente conceptual. Orion surge precisamente no centro desta viagem musical ambiciosa de Devin Townsend, que muitos já consideram um dos lançamentos mais importantes da sua carreira. A seguir, para uma colaboração de peso, Tom Morello, conhecido, claro, pelo trabalho nos Rage Against the Machine, junta-se a Serge Tankian, voz do System of a Down, e ainda ao seu filho, o jovem guitarrista Roman Morello, em A Journey, um single lançado no passado dia 29 de maio, uma faixa carregada de mensagem social, riffs pesados e o espírito combativo que sempre caracterizou estes músicos. Boa noite, bem-vindos.

Acabaste de ouvir Dead Reckoning, o mais recente trabalho dos britânicos Employed to Serve, lançado a 29 de maio de 2026. É a primeira música nova da banda desde o excelente álbum Fallen Star, editado em abril de 2025 pela Spine Farm Records. Segundo a própria banda, Dead Reckoning nasce quase de uma forma espontânea e explora um lado mais sombrio e funcionando como um hino à instituição, à resistência e também ao seu próprio caminho. A seguir, os norte-americanos Boundaries com Only Endless, terceiro avanço para o novo álbum Yearning the Unbeautiful After, lançamento marcado para 17 de julho deste ano através da Sumerian Records. Banda do Connecticut continua a afirmar-se como um dos nomes mais fortes da nova geração do metalcore. Esta faixa mostra uma faceta simultaneamente agressiva e emocional, escrevendo um estado de espírito mais do que contando uma história.

acabaste de ouvir Sleeping with the Enemy, é o novo single dos norte-americanos In This Moment, lançado a 29 de maio. A banda liderada por Maria Brink regressa com uma música intensa, marcada pelo contraste entre a melodia, o peso e uma forte carga emocional. Faixa antecipa o nono trabalho de originais do grupo, ainda sem título, revelado. Aborda temas como a confrontação da escuridão interior e a transformação da dor em força. A seguir, vamos até à Suécia ouvir Iodine, tema de abertura de Never Ending, o novo álbum dos Monolord, lançado também no dia 29 de maio pela Relapse Records. 5 anos depois de Your Time to Shine, o trio regressa com um disco que mantém as raízes Doom e Stoner, mas acrescenta vá a novas texturas psicadélicas e uma abordagem mais melódica. O próprio vocalista e guitarrista Thomas Jäger considera Iodine uma das melhores gravações que a banda já fez. Vamos então.

acabaste de ouvir Light Pollution, o novo single dos germânicos The Ocean, lançado em maio de 2026. Claro, a banda liderada por Robin Stubbs continua a explorar temas ligados à ciência, ao ambiente e à relação da humanidade com o planeta. Desta vez, o foco está na poluição luminosa, um fenómeno cada vez mais estudado pelos seus impactos nos ecossistemas e até na observação astronómica. Musicalmente falando, a faixa mantém a identidade característica dos The Ocean, misturando o peso, a atmosfera e uma construção progressiva que cresce ao longo dos minutos. Concluindo.

Acabaste de ouvir o novíssimo Beautiful Writing dos norte-americanos Belmora. A banda continua a afirmar-se como um dos nomes mais interessantes da nova vaga do metalcore e hardcore melódico, combinando a agressividade, emoção e influências que remetem para o som vá dos anos 90 e início do ano 2000. A seguir, vamos até Berlim ouvir Resurge, o novo single dos Future Palace, lançado a 29 de maio. A música antecipa o quarto álbum de estúdio da banda Resurgence, com edição marcada para 31 de julho através da Century Media. Segundo a vocalista Maria Lessing, Resurge aborda as dúvidas sobre as escolhas que fazemos na vida e a tentação de recomeçar tudo no zero. Vamos então ouvir.

acabaste de ouvir Undead Melody, um tema que dá nome ao segundo trabalho de originais dos norte-americanos Dark Divide, lançado também a 29 de maio pela Thriller Records. Ouvirmos aqui neste Rockódromo de 9 de junho. Disco sucede da Deadly Fun 2023, continua a explorar a identidade sombria da banda de Orlando, misturando metalcore, post-hardcore e uma forte estética inspirada no terror. Ao longo deste trabalho surgem temas como o vazio, também a procura de propósito e a luta contra os próprios demónios, mantendo a intensidade que tem vindo a destacar os Dark Divine na nova geração deste metal deste tipo de metal norte-americano. A seguir vamos até Leeds, Inglaterra, ouvir Dual Blade Disguise do Static Drax, lançado no mesmo dia, 29 de maio. Faixa surge como um dos últimos avanços de Injury Episode, o segundo trabalho da banda e o primeiro pela Sumerian Records.

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0: E assim chegamos ao final de mais uma viagem pelo universo do rock e do metal aqui no Rockódromo, a fechar esta edição. Digital Phantom dos norte-americanos Wolf and Bear, uma banda que continua a cruzar este post-hardcore rock progressivo e sonoridades modernas com uma identidade muito própria. Uma despedida intensa para uma emissão com muitas novidades, novos álbuns, novos singles e diferentes formas de olhar para o presente e futuro da música pesada. Foi bonito este momento. Pelo meio passaram nomes consagrados como Devin Townsend, Tom Morello e Serge Tankian, mas também algumas bandas que estão a construir o futuro do metal, do hard rock e do rock alternativo. Se perdeste alguma parte desta emissão, já sabes que podes acompanhar as novidades do Rockódromo através da Rua FM nas nossas plataformas digitais. Sou Pedro Gonçalves, também conhecido por DJ Mr. Cool, e agradeço a companhia. Mais uma hora dedicada à música que faz mexer a cabeça, acelerar o coração e subir o volume. Tchau, até para a semana.
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daqui a pouco, vais ouvir aqui os 5 minutos de farmácia, que vai passar aqui às 8:15, mas para já muita música. Ícaro, não disseste nada, vais ouvir já a seguir White House, depois com My Lips Are Sealed e Indiconoclasta com Meio Demónio. Vou ficar aqui até às 10 mais uma vez, até já.

0: 8:15, aqui o Coletivo de Lisboa Contra a Luz. Com o tema Ontem, agora, aqui do segundo disco de originais, Bate, Quebra, Fura. 31 graus de máxima prevista para hoje, 21 de mínima. Prepara-te este fim de semana, as temperaturas vão descer um bocadinho. 27 máxima para sábado e 26 para domingo. Mas depois os 30 graus que voltam outra vez na segunda-feira. Já a seguir, 5 minutos de farmácia, aqui com a segunda parte do Vírus da Raiva, com o farmacêutico João Gonçalves e Soraya Varela. Até já.
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2: Olá e bem-vindos novamente aos 5 minutos de farmácia. Hoje retomamos aqui o tema do vírus da raiva. Temos novamente também o farmacêutico João Gonçalves da Farmácia Helena. Bom dia, João, novamente.
3: Olá, Soraya. Olá a quem está lá ao caso outra vez. Vamos fazer aqui uma continuação. Eu acho que é melhor ou propício fazer um pequeno resumo agora aqui nesta parte. Portanto, falámos na semana passada sobre o vírus da raiva. O nome dele é o Lyssavirus rabies, que é um vírus... Ou seja, é um vírus. Que é uma zoonose que infecta... Que é o... Eu estou bom com pilinários. Portanto, é uma zoonose, ou seja, uma doença que passa habitualmente de animais para humanos, por mordidas ou lambidelas ou arranhões que contenham saliva. O ponto positivo deste vírus, também acho que é importante falar, é que tem um período de incubação muito longo, e, portanto, a infecção dá-se primeiro no músculo, o vírus replica-se no músculo até que esteja na hora de infectar o sistema nervoso central e, que se não for tratado imediatamente, se começarem a surgir sintomas, a taxa de sobrevivência disto é 1%. Notícia animadora.
2: Super, mas há risco deste vírus em Portugal? Há motivo de preocupação?
3: Concretamente em Portugal, o risco, eu não gosto de ser absoluto, mas o risco é quase nulo. Isto porquê? Nós temos campanhas de saúde muito eficazes e a população tem uma ideia do que é que isto é e as nossas leis não permitem, ou seja, está tudo muito focado para o controle da doença. Portanto, a fonte mais importante de infecção é o cão e os cães em Portugal têm que ser vacinados aos 3 meses de idade, se não me engano, posso estar enganado aqui. Os cães têm que ser vacinados contra a raiva. E, portanto, em eliminando o vetor principal da doença, que é o cão, que é responsável por 99% das infecções, o que acontece é que está praticamente erradicada a doença. Para além disso, nos diversos países da União Europeia, as leis variam, mas é transversal. Para viajares com um animal, de forma legal, o animal tem que ter a vacina da raiva. Portanto, é muito difícil importar um animal com raiva de um país dentro da União Europeia para outro. Portanto, nós estamos razoavelmente protegidos. Aliás, o risco é tão baixo que acho que o último caso de raiva autóctone, ou seja, de raiva que tenha surgido em que se dá o contacto inicial ou o paciente zero tenha sido em Portugal, foi em 1960, se não me engano, de segunda de Gave. Mas sim, pontualmente aparece um ou outro caso de algum viajante que tenha ido para uma zona em que não haja tanto controle da raiva e, portanto, volta com um presentezinho. Acho que foi em 2022, a última vez, se não me engano, tivemos um paciente com raiva.
2: Portanto, para quem viaja é que é importante estar atento, especialmente para determinados países, diria.
3: Ou seja, eu sei que digo que o risco é muito nulo, mas a raiva pode estar presente em todos os mamíferos. É mais comum nos grandes, por causa que o vírus gosta muito da nossa temperatura corporal. É mais comum em cavalos, cães, nos mamíferos grandes. Os mamíferos pequenos, como ratos, apesar de não serem imunes, por serem mais frios, o vírus não gosta muito deles. Mas eles não são imunes. Mas sim, ou seja, por exemplo, um comum em Portugal que existe é o morcego. Portanto, apesar de que a taxa de transmissão é baixíssima, é sempre importante ter atenção. Tanto que a recomendação, se entrar algum morcego ou outro tipo de animais em casa, é não mexer neles. Podem, se tiverem estranhamente dóceis, podem ter raiva naquela forma paralítica. Por isso é que eles avisam para ter cuidado com estas coisas todas. Podem ser vetores de doenças na mesma. Mas, pá, para ser otimista, sim. Só quem vai viajar é que tem que estar mais preocupado com isto. Há a consulta do viajante e eles alertam sempre. Se a pessoa for para um país com raiva, muitas vezes até é recomendada a vacina da raiva. Sim, para quem viaja é que é importante estar atento.
2: E mundialmente, especialmente em zonas que pode haver uma maior prevalência deste vírus, há algum plano?
3: Sim, a OMS tem um plano muito... Tinha, eu acho, um plano muito ambicioso, que era acabar com a raiva até 2030. Não sei dizer, eles não têm publicado grandes dados em relação a isto, mas não está... É difícil. Isto porquê? Acabar com a raiva não é só vacinar os animais. É preciso ter muitos, ou seja, protocolos de controle. Tens de ter registro dos animais, os animais têm que estar todos registados, ou seja, têm que estar bem registados, quem é o dono, onde é que vivem, que vacinas é que têm. E naturalmente, ou seja, por mais que tu tentes vacinar animais, há sempre animais de rua. E portanto é muito difícil um país que não tenha pronto, todos estes mecanismos de controle, nomeadamente controlar a raiva. Portanto, a falta de recursos e a falta de organização têm dificultado muito aqui este plano.
2: E há algum facto curioso sobre este vírus?
3: Não é bem sobre o vírus, mas é mais sobre a engenhosidade humana. Este vírus, pela sua infecção dos nervos e pela replicação muito lenta, portanto demora algum tempo a infectar, é muito útil para fazer estudos na neurologia. Portanto, usando formas atenuadas do vírus, uma espécie da mesma tecnologia que se utiliza em algumas vacinas, dá para utilizar o vírus para seguir o caminho nervoso de trás para a frente, portanto, de um músculo inicial, perto de um nervo, e ver que caminho percorre este nervo até dentro do próprio sistema nervoso central para ver os caminhos neuronais. Portanto, sim, é uma coisa interessante. Nós pegamos em tudo o que é mortífero e usamos para nós. É fantástico.
2: Ao menos tem alguma vantagem, não é?
3: Exatamente.
2: E para fecharmos algumas palavras finais, alguma dica final para os nossos ouvintes?
3: Eu acho que a dica final que eu saliento é só a atenção. É virtualmente impossível alguém ter algum problema grave com raiva, justamente em países de primeiro mundo, portanto com cuidado de acesso a cuidados de saúde, se estivermos atentos a mordidas. Portanto, se viajarmos para um sítio com raiva, geralmente África ou Ásia, nestas regiões é onde há mais crítica, ter atenção com animais, não mexer em animais selvagens, animais estranhamente dóceis porque podem estar com a tal raiva paralítica, e animais claramente furiosos, ter atenção a isso. Portanto, entanto protegido das mordidas, à partida a pessoa está protegida da raiva.
2: Certíssimo, obrigado, João.
3: Nada, Soraya.
2: E terminamos assim este episódio dos 5 minutos de farmácia, hoje a falar sobre o vírus da raiva. Regressamos na próxima semana com uma nova temática.
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0: Podes ir buscar esta edição do 5 Minutos de Farmácia, se não a ouviste toda, ou se queres ouvir novamente ao nosso SoundCloud, Spotify também, e também no YouTube, porque isto foi gravado em vídeo, esta edição, e todas as edições que temos feito ultimamente. Franz Ferdinand Hallam for Dandelion Blow. 8:22, Billy Fresh, já a seguir, tu vais estar a ver ainda Raquel Gracie com End of the World. Até já.

0: 8 horas e 36 minutos. Há pouco o Gold Link passou por aqui com o Rough Soul. Agora aqui diretamente de 2025, Carolina Martins com Chuva. Já a seguir os Miss Universo com Canção da Rua. Pois ouves umas mensagens da rua. Até já.
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Posto isto, e uma vez que por aqui se apela à mente, resta-nos então a dúvida. A dúvida que permanece entre os cidadãos da rua, o que se mantém entre nós. Já que a luta que continua não saiu à rua, onde estará então a morte em questão? Na minha ou na tua? Que rua será esta num país que avança e recua? Terei algo para oferecer de novo? Há de ser algo que diminua? Ou que

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1: Faltam 2 minutos para as 9 da manhã. Há pouco o Daft Punk passou por aqui com Get Lucky, aqui a colaboração de Pharrell Williams, esta música do baú. Agora este coletivo de Arruda dos Vinhos Gana, aqui com a grande voz da Garota Não e o tema Cartas ao Vento. Hoje 31 graus de máxima, 21 de mínima. Este fim de semana, não te esqueças, as temperaturas vão baixar a cerca de 3, 4 graus. Mas deve manter-se o tempo de verão, acredito eu. Estão alertas amarelos para hoje e para amanhã, por causa da exposição ao sol. Portanto, usa sempre protetor. Já a seguir, DXX com intro. Fica por aí.

0: que a Mariana Dalô com contigo, a dar-te as boas-vindas para esta segunda hora do Café Duplo. Já a seguir, 21 Pilots com City Walls. Até já.
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1: Sábado, dia 13, acontece o evento Marginália Faz Anos em Portimão. Vai ser uma festa cheia de música, caos bonito e boa energia. O evento vai contar com várias atuações, desde artistas locais a bandas nacionais, com destaque para os Máquina. Além da música, haverá food trucks e atividades como tatuagens e insufláveis. A entrada é livre. É uma noite animada com muita música e diversão num ambiente descontraído e festivo que acontece no Lugar do Rio, no Parque das Feiras, em Portimão.
2: Domingo, dia 14 de junho, há concerto de Tomás Wallenstein no Cine Teatro Loletano. Um dos nomes do Capitão Fausto sobe a palco em Lolé com o seu concerto a solo, onde se apresenta a tocar piano. Tomás Wallenstein, desde muito novo, revelou uma curiosidade para com os mais variados instrumentos, tocando piano, violino, baixo, guitarra e bateria. Estudou arquitetura, mas cedo percebeu que a sua verdadeira vocação seria estar em cima dos palcos. Um concerto imperdível a solo de Tomás Wallenstein no dia 14 de junho no Cine Teatro Loletano.
3: Sábado 13 de junho, na República 14, em Olhão, acontece o concerto Proyecto Jazz Colômbia. O grupo apresenta o seu álbum de estreia, fruto de 5 anos de pesquisa e exploração das afinidades e pontos de encontro entre estes dois universos musicais. Anota na agenda, sábado, 13 de junho, na Associação Cultural República 14, em Olhão, acontece o concerto Proyecto Jazz Colômbia, às 9 horas da noite.
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5: 9 horas e 17 minutos, continuas aqui na companhia da tua Rua FM. Que os Gold Cobra, Dancing with the Devil, depois das nossas dicas culturais. Já a seguir uma música do baú, Seu Jorge com Amiga da Minha Mulher. Depois logo a seguir o Estar a Perdida com Novo Mundo. Não te esqueças, temos aqui informação com os destaques do dia às 9h30. Até já.

0: E é com este Quinteto de Coimbra da Walks com Special. Fazemos aqui uma pequena pausa na música para trazer a informação diária.
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0: É isso mesmo, estamos de volta para mais um bloco de destaques do dia. Mariana Carriço, do outro lado do telefone. Bom dia, Mariana.
2: Olá, bom dia.
0: Então, o que é que temos para hoje?
2: Então, hoje falamos do Museu Zero, que inaugurou no dia 9 uma nova exposição, chama-se Lugar Depois, e representa aqui uma nova etapa do museu. Este museu, situado nos armazéns da antiga cooperativa agrícola de Santa Catarina da Fonte do Bispo, no concelho de Tavira, entra agora então numa nova etapa, com forte dimensão crítica, experimental e internacional, sem nunca deixar de estar alinhado com o pensamento visionário que teve na origem deste projeto. Este é o primeiro museu digital do país, fica, tal como já disse, em Santa Catarina da Fonte do Bispo. Trata-se do Museu Zero, que tem agora uma nova exposição que estará patente até ao dia 7 de dezembro. Esta nova exposição marca também aqui uma mudança na direção do museu e, portanto, a sua informação falou com a atual presidente, a Fátima Marques Pereira, que nos faz aqui também um balanço, perspectivas para o futuro e aquilo que o museu precisa agora no presente e também para o futuro. Portanto, é sobre isso que falamos no nosso destaque matinal de hoje. Passando aqui para as notícias nacionais, começo pelo Correio da Manhã, esvaziadas as contas de Pinto da Costa. Filho Alexandre quer saber onde para o dinheiro e viúva obrigada a explicar, escreve o Correio da Manhã numa de notícias de primeira página. Já no Jornal de Notícias, IPO do Porto entre as centenas de edifícios públicos com amianto. A instituição garante que as medições não revelam contaminação e afasta risco para os doentes. A associação alerta para o aumento de casos de cancro associados a este problema. No Público, o Estado limpa neste verão 19% da floresta da zona centro atingida pelas tempestades. Foram identificados mais de 32 mil hectares como zonas críticas e, portanto, o Governo dá então prioridade a 6 mil hectares próximos de povoações e caminhos. Já no Diário de Notícias, Concurso Nacional de Professores colocou apenas 203 novos docentes, aqui um exclusivo também do TN, nesta sexta-feira, e no Expresso, líder das secretas questiona a revisão constitucional, portanto, também aqui uma notícia a fazer primeira página. Hoje é a sexta-feira, aproxima-se o fim de semana também com vários eventos, claro, pelo Algarve, portanto, nós temos isso divulgando ao longo da semana e podem ver tudo por lá. Deixar ainda também uma notícia do dia de ontem. Ontem à noite, um britânico saía do PNEC e, portanto, começaram então as buscas na noite de ontem certamente terão regressado na manhã de hoje. Portanto, são notícias que continuaremos a atualizar e já agora desejar um bom fim de semana a todos. Claro.
0: Obrigado então, Mariana Carriço, um abraço aí ao pessoal todo do Sul Informação.
2: Obrigada para vocês também, obrigada.
0: E se não reparaste há pouco, a Mariana Carriço, entretanto houve aqui um problema no telemóvel, mas ali durante uns segundinhos ela estava a dizer que houve um britânico que desapareceu na praia no Peneco, no mar, portanto era só para deixar essa nota. As notícias estão de regresso à 1 da tarde aqui na tua Rua FM e depois às 6, portanto mantém-te por aí.
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0: E agora que para já estão despachadas, por assim dizer, as notícias, Ela Jaguar com BMF, vais ouvir já a seguir, depois umas mensagens da rua e vamos viajar para a América do Norte, onde está a acontecer o Mundial, para trazer Tyler, the Creator, com Ring Ring Ring. Mantei-te por aí também, até já.
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1: Há pouco a Gabriela Chilmi passou por aqui com Sweet About Me. Mas dás por... Chico da Tina com Vícios. Fresquinha esta música. Senhor doutor, amor é sempre a mesma coisa. Já a seguir, First Breath After Coma, Now That You've Come In. Sim, sim, aqui a colaboração de Salvador Sobral. Mas coisas de... Depois a seguir, os Dilema que o reconhece e representa. Eu fico por aqui. Logo à tarde, é o Pedro Gonçalves que vai estar aqui durante os destaques do dia. Sentido obrigatório, sim, sim. Só tempo e quando te das conta. Eu regresso para a semana. Até à próxima.

0: Yes. 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Vamos contar até 90 e regressar à adolescência. É dilema, reconhece. 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

0: 10 e 5 da manhã, acabaste de ouvir Boys Alert de Pink Panthers com Ice Spice. Eu sou o Martim Paixão e vou fazer-te companhia até ao meio-dia. Fica agora com Manila, com o tema Formigas, e ainda Dinamite, de Fita Bandido.
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0: Acabaste de ouvir o Waltz do grupo farense Lar. Já agora estamos a oferecer
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Acabaste de ouvir Ray Gunn com o tema She's a Go-Go Dancer. 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Fica agora com Nothing But Thieves, com o tema Is Everybody Going Crazy?

0: Acabaste de ouvir Teenage Dreams do trio lisboeta Too Many Sons. Fica agora para ouvir A Journey de Tom Morello, que é líder dos Rage Against the Machine, e com participação especial de Serge Tankian, vocalista do System of a Down, e participação especial de Roman Morello. Podes ouvir também a seguir Pete Dazuk com Sabes Onde Estou, em parceria com Lume.
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0: Acabaste de ouvir Outnumbered de Dermot Kennedy. Vais ouvir agora Quando Menos Esperas de Sir Scratch e Luana Cosetti. Sir Scratch, que apareceu recentemente na nova música de apoio à seleção nacional, é Tuga ou Nada. E portanto, esperemos que Portugal ganhe o Mundial. E fica ainda com Rita Onofre com Sinto de Tão.
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Acabaste de ouvir Who Are These People de The Twist Connection. Vais ouvir agora Ya, Tá Tudo Bem de Janeiro. E ainda Dan Riverman com Rita Red Shoes, Another Life.

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0: Acabaste de ouvir Os Raiz com o tema O Recado. Passam um pouco mais de 5 minutos das 11 da manhã, nesta manhã quente de sexta-feira aqui em Faro, que hoje vai atingir máximas de 31 graus. 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

0: Pera Verde, do duo Recante. Foi o que acabaste de ouvir aqui na rua. Continua connosco para ouvir agora Brain Rot, de Kiko Mori, e ainda Companhia, de Passe Real.
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1: Sábado 13 de junho, na República 14, em Olhão, acontece o concerto Proyecto Jazz Colômbia. O grupo apresenta o seu álbum de estreia, fruto de 5 anos de pesquisa e exploração das afinidades e pontos de encontro entre estes dois universos musicais. Anota na agenda, sábado 13 de junho, na Associação Cultural República 14, em Olhão, acontece o concerto Proyecto Jazz Colômbia, às 9 horas da noite.
2: 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Não fiques de fora. Terça-feira, 16 de junho, no Centro Cultural de Lagos, soa a música de Tapestry of Nations, pela Orquestra Internacional do Algarve, às 19 horas.
3: 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Não fiques de fora, quinta-feira, 18 de junho, às 7 da tarde, deste concerto da Orquestra do Algarve no Teatro Letes, em Faro.
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0: Acabaste de ouvir Butter do duo austríaco Leia. Vais ouvir agora Dona Ligeirinha de Diabo na Cruz e ainda Casulo, um single do primeiro álbum de Mariana Aleixo, lançado em maio deste ano.
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0: Acabaste de ouvir Abusive, da banda de rock farense Razor Kids. Fica agora para ouvir Parcels com Live Your Love, em parceria com a cantora portuguesa Maru.
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0: Acabaste de ouvir Yolanda com o seu mais recente single Responso. Fica agora com Mind Mojo e o tema You Take Me Places e ainda Brava Carta para Teresa de Dino de Santiago.
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0: Acabaste de ouvir Dino de Santiago com um tema de 2019, Brava Carta para Teresa. Vais ter agora uma boa dose de hip-hop, começando no Algarve com o tema Aladdin de Crystal Man, que lançou no mês passado o seu terceiro álbum, Monocasta, e viajamos de seguida até aos Estados Unidos da América com Punk Rocky de A$AP Rocky, um single do seu mais recente álbum Don't Be Dumb, também lançado este ano.
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Punk Rocky, a passar aqui na tua rua. 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Da minha parte, por tudo, hoje é tudo. O meu nome é Martim Paixão. Bom fim de semana e até à próxima.

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2: Soraya Varela.
3: Olá, boa tarde. A Universidade do Algarve vai retirar a carne de vaca da sua oferta alimentar já no próximo ano letivo. A medida integra a campanha O Futuro Começa no Prato, que pretende promover hábitos alimentares mais saudáveis e sustentáveis junto da comunidade académica. A Universidade vai apostar em refeições com maior presença de vegetais e alimentos de origem marinha, como peixe, bivalves e algas, consideradas alternativas com menor impacto ambiental. Para a reitora Alexandra Teodósio, esta mudança

0: adeptos do Futebol Clube Nua. Na anterior passagem por Faro, entre 2022 e 2024, realizou 67 jogos e ajudou o clube a subir à Primeira Liga. À chegada, Gonçalo Silva afirmou estar feliz por regressar ao estádio de São Luís e disse que o Farense foi a sua primeira escolha para voltar a Portugal. O clube algarvio prepara a nova época na Segunda Liga depois de garantir a permanência através do play-off frente ao Belenenses. Podes saber mais em jornaldoalgarve.pt. A Biblioteca Municipal de Loulé recebe esta sexta-feira mais uma sessão do ciclo de conversas Semear Hoje, Colher o Amanhã. A partir das 6:30 da tarde, o tema em destaque será a gestão da tecnologia e dos ecrãs por crianças e adolescentes. A iniciativa pretende ajudar pais e educadores a promover uma utilização mais equilibrada dos dispositivos digitais. A sessão será conduzida pelo psicólogo clínico Bruno Martins, que irá abordar estratégias para definir limites de tempo de ecrã, criar rotinas sem tecnologia e incentivar hábitos mais saudáveis. Durante a atividade, os pais poderão deixar os filhos a partir dos 3 anos de idade numa sessão gratuita de promoção da leitura dinamizada pela biblioteca. A participação requer inscrição prévia. Podes saber mais em barlavento.pt. Por agora a informação está completa. Regresso às 6 da tarde.
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1: Quinta-feira, 18 de junho, o Teatro Ledes em Faro ganha vida com o concerto Ópera Sem Palavras da Orquestra do Algarve. Neste espetáculo, os solistas da Orquestra do Algarve interpretam algumas das mais icónicas áreas operativas, transformando a voz num sexteto de sopros que cruza humor, lirismo e energia. Não fiques de fora, quinta-feira, 18 de junho, às 7 da tarde, deste concerto da Orquestra do Algarve no Teatro Ledes em Faro.
2: 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Criado sobre o lema contracultural do movimento punk, o talentoso guitarrista e baixista traz ao Algarve uma fusão única de sonoridades que viaja por influências tão diversas como John Coltrane, Joy Division ou Bad Brains. Não percas quinta-feira, dia 18, concerto do músico e skater norte-americano Tommy Guerrero às 9:30 da noite no Teatro das Figuras em Faro.
3: Sexta-feira, dia 19 de junho, na Igreja Matriz de Estoumar, em Lagoa, vais poder ouvir El Quinteto Furioso. 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
1: Sexta-feira, dia 19 de junho, na Igreja Matriz de Estoumar, em Lagoa, vais poder ouvir El Quinteto Furioso. Inserido no 2º Festival de Música Clássica de Lagoa, este concerto promete uma viagem musical intensa, onde a energia e o virtuosismo do grupo se fundem num cenário histórico e único. Não percas, dia 19 de junho, na Igreja Matriz de Estoumar, em Lagoa, vais poder ouvir El Quinteto Furioso às 9 da noite.
2: Sábado 13 de junho, na República 14, em Olhão, acontece o concerto Proyecto Jazz Colômbia. O grupo apresenta o seu álbum de estreia, fruto de 5 anos de pesquisa e exploração das afinidades e pontos de encontro entre estes dois universos musicais. Anota na agenda, sábado 13 de junho, na Associação Cultural República 14, em Olhão, acontece o concerto Proyecto Jazz Colômbia, às 9 horas da noite.
3: Terça-feira, 16 de junho, no Centro Cultural de Lagos, há concerto da Orquestra Internacional do Algarve, com o espetáculo Tapestry of Nations. O espetáculo propõe uma celebração musical de culturas de todo o mundo, reunindo performances vibrantes para dar a conhecer a rica diversidade de sons e ritmos que ligam o planeta. Não fiques de fora. Terça-feira, 16 de junho, no Centro Cultural de Lagos, soa a música de Tapestry of Nations, pela Orquestra Internacional do Algarve, às 19 horas.
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1: Olá e bem-vindos novamente aos 5 minutos de farmácia. Hoje retomamos aqui o tema do vírus da raiva. Temos novamente também o farmacêutico João Gonçalves da Farmácia Helena. Bom dia, João, novamente.
2: Olá, Soraya. Olá a quem está lá ao caso outra vez. Vamos fazer aqui uma continuação. Eu acho que é melhor ou propício fazer um pequeno resumo agora aqui nesta parte. Portanto, falámos na semana passada sobre o vírus da raiva. O nome dele é o Lyssavirus rabies, que é um vírus... Ou seja, é um vírus. Que é uma zoonose que infecta... Que é... Eu estou bom com pulmonares. Portanto, é uma zoonose, ou seja, uma doença que passa de, habitualmente de animais para humanos, por mordidas ou lambidelas ou arranhões que contenham saliva. O ponto positivo deste vírus, também acho que é importante falar, é que tem um período de incubação muito longo, e, portanto, a infecção dá-se primeiro no músculo, o vírus replica-se no músculo até que esteja na hora de infectar o sistema nervoso central e, que se não for tratado imediatamente, se começarem a surgir sintomas, a taxa de sobrevivência disto é 1%. Notícia animadora.
1: Super, mas há risco deste vírus em Portugal? Há motivo de preocupação?
2: Concretamente em Portugal, o risco, eu não gosto de ser absoluto, mas o risco é quase nulo. Isto porquê? Nós temos campanhas de saúde muito eficazes e a população tem uma ideia do que é que isto é e as nossas leis não permitem, ou seja, está tudo muito focado para o controle da doença. Portanto, a fonte mais importante de infecção é o cão e os cães em Portugal têm que ser vacinados aos 3 meses de idade, se não me engano, posso estar enganado aqui. Os cães têm que ser vacinados contra a raiva. E, portanto, em eliminando o vetor principal da doença, que é o cão, que é responsável por 99% das infecções, o que acontece é que está praticamente erradicada a doença. Para além disso, nos diversos países da União Europeia, as leis variam, mas é transversal. Para viajares com um animal, de forma legal, o animal tem que ter a vacina da raiva. Portanto, é muito difícil importar um animal com raiva de um país dentro da União Europeia para outro. Portanto, nós estamos razoavelmente protegidos. Aliás, o risco é tão baixo que acho que o último caso de raiva autóctone, ou seja, de raiva que tenha surgido com, em que se dá o contacto inicial ou o paciente zero tenha sido em Portugal, foi em 1960, se não me engano, de segunda de Gave. Mas sim, pontualmente aparece um ou outro caso de algum viajante que tenha ido para uma zona em que não haja tanto controle da raiva e, portanto, volta com um presentezinho. Acho que foi em 2022, a última vez, se não me engano, tivemos um paciente com raiva.
1: Portanto, para quem viaja é que é importante estar atento, especialmente para determinados países, diria.
2: Ou seja, eu sei que digo que o risco é muito nulo, mas há, ou seja, a raiva pode estar presente em todos os mamíferos. É mais comum nos grandes, por causa que o vírus gosta muito da nossa temperatura corporal. É mais comum em cavalos, cães, nos mamíferos grandes. Os mamíferos pequenos, como ratos, apesar de não serem imunes, por serem mais frios, o vírus não gosta muito deles. Mas eles não são imunes. Mas sim, ou seja, por exemplo, um comum em Portugal que existe é o morcego. Portanto, apesar de que a taxa de transmissão é baixíssima, é sempre importante ter atenção. Tanto que a recomendação, se entrar algum morcego ou outro tipo de animais em casa, é não mexer neles. Podem, se tiverem estranhamente dóceis, podem ter raiva naquela forma paralítica. Por isso é que eles avisam para ter cuidado com estas coisas todas. Podem ser vetores de doenças na mesma. Mas, pá, para ser otimista, sim. Só quem vai viajar é que tem que estar mais preocupado com isto. Há a consulta do viajante e eles alertam sempre. Se a pessoa for para um país com raiva, muitas vezes até é recomendada a vacina da raiva. Sim, para quem viaja é que é importante estar atento.
1: E mundialmente, especialmente em zonas que pode haver uma maior prevalência deste vírus, há algum plano?
2: Sim, a OMS tem um plano muito... Tinha, eu acho, um plano muito ambicioso, que era acabar com a raiva até 2030. Não sei dizer, eles não têm publicado grandes dados em relação a isto, mas não está... É difícil. Isto porquê? Acabar com a raiva não é só vacinar os animais. É preciso ter muitos, ou seja, protocolos de controle. Tens de ter registro dos animais, os animais têm que estar todos registados, ou seja, têm que estar bem registados, quem é o dono, onde é que vivem, que vacinas é que têm. E naturalmente, ou seja, por mais que tu tentes vacinar animais, há sempre animais de rua e, portanto, é muito difícil um país que não tenha, pronto, todos estes mecanismos de controle, nomeadamente controlar a raiva. Portanto, a falta de recursos e a falta de organização tem dificultado muito aqui este plano.
1: E há algum facto curioso sobre este vírus?
2: Não é bem sobre o vírus, mas é mais sobre a engenhosidade humana. Este vírus, pela sua infecção dos nervos e pela replicação muito lenta, portanto, demora algum tempo a infectar, é muito útil para fazer estudos na neurologia. Portanto, usando formas atenuadas do vírus, uma espécie da mesma tecnologia que se utiliza em algumas vacinas, dá para utilizar o vírus para seguir o caminho nervoso de trás para a frente, portanto, de um músculo inicial, perto de um nervo, e ver que caminho percorre este nervo até dentro do próprio sistema nervoso central, para ver os caminhos neuronais. Portanto, sim, é uma coisa interessante. Nós pegamos em tudo o que é mortífero e usamos para nós. É fantástico.
1: Ao menos tem alguma vantagem, não é?
2: Exatamente.
1: E para fecharmos algumas palavras finais, alguma dica final para os nossos ouvintes?
2: Eu acho que a dica final que eu saliento é só a atenção. É virtualmente impossível alguém ter algum problema grave com raiva, justamente em países de primeiro mundo, portanto com cuidado de acesso a cuidados de saúde, se estivermos atentos a mordidas. Portanto, se viajarmos para um sítio com raiva, geralmente África ou Ásia, nestas regiões é onde há mais crítica, ter atenção com animais, não mexer em animais selvagens, animais estranhamente dóceis porque podem estar com a tal raiva paralítica, e animais claramente furiosos, ter atenção a isso. Portanto, entanto protegido das mordidas, à partida a pessoa está protegida da raiva.
1: Certíssimo, obrigado, João.
2: Nada, Soraya.
1: E terminamos assim este episódio dos 5 minutos de farmácia, hoje a falar sobre o vírus da raiva. Regressamos na próxima semana com uma nova temática.
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1: Olá, viva, boa tarde, bem-vindos, sentido obrigatório desta sexta-feira, 12 de junho. Bem-vindos à Rádio Universitária do Algarve. Faço companhia neste regresso a casa, ou neste final de dia de trabalho. Sou Pedro Gonçalves, 102.7, frequência mais académica do planeta. Por aqui ao som de Real Punch, deste tema de Real Punch com Ginga, o tema Ginga ao lado de John Miller também. A recordação já para 2021, ainda são rock com Prisões. Na sequência, lá para trás, a abrir. São as primeiras a rodar esta tarde de sexta-feira, uma tarde com 28 graus. E assim vai ficar durante o fim de semana, mas isso é para falarmos mais à frente. Já daqui a pouco atualizamos a nossa agenda cultural.
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1: É o nosso Fora de Portas, mas para seguir, até ao Fora de Portas, Slater. Terceiro trabalho de originais, Worst Girl in America. Projeto da norte-americana Catherine Gardner. Boa tarde, bem-vindos. Faz-me companhia, prometo fazer o mesmo. 102.7.

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1: Quinta-feira, 18 de junho, o Teatro Ledes em Faro ganha vida com o concerto Ópera Sem Palavras da Orquestra do Algarve. Neste espetáculo, os solistas da Orquestra do Algarve interpretam algumas das mais icónicas áreas operativas, transformando a voz num sexteto de sopros que cruza humor, lirismo e energia. Não fiques de fora, quinta-feira, 18 de junho, às 7 da tarde, deste concerto da Orquestra do Algarve no Teatro Ledes em Faro.
2: Quinta-feira, 18 de junho, o Teatro das Figuras recebe concerto de Tommy Guerrero. Criado sobre o lema contracultural do movimento punk, o talentoso guitarrista e baixista traz ao Algarve uma fusão única de sonoridades que viaja por influências tão diversas como John Coltrane, Joy Division ou Bad Brains. Não percas quinta-feira, dia 18, concerto músico e skater norte-americano Tommy Guerrero às 9h30 da noite no Teatro das Figuras em Faro.
3: Sábado, dia 13, acontece o evento Marginália Faz Anos em Portimão. Vai ser uma festa cheia de música, caos bonito e boa energia. O evento vai contar com várias atuações, desde artistas locais a bandas nacionais, com destaque para os Máquina. Além da música, haverá food trucks e atividades como tatuagens e insufláveis. A entrada é livre. É uma noite animada com muita música e diversão num ambiente descontraído e festivo que acontece no lugar do Rio, no Parque das Feiras, em Portimão.
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4: E que voltamos a atualizar amanhã de manhã na Rádio Universitária do Algarve. 5 horas 18 minutos, segue a música. Aliás, a música vai seguir, mas vai seguir aqui deste lado.
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4: Com o quê? Com Mela e este amor com palavras.

0: presença habitual na playlist do FM. Este Vance Joy com a Late on Me. E o australiano com este tema de 2017, o álbum Nation of Two. Rádio Universitária do Algarve, como sempre nos 102.7 do FM Algarvio e também no sul de Espanha, diga-se passagem. Assim, uma determinada área. E para os lados do Elva já se vai perdendo o sinal, mas até lá podes sempre contar com a companhia da rua. Verdade. Em terras de nossos hermanos. 28 graus em Faro, 5:31. Também deixei Grajal com funcionário do mês. Ainda Virgem Suta ao lado de Manuela Azevedo com linhas cruzadas. Tarde maravilhosa de sol. Algum vento. O vento parece que vai continuar amanhã. Já vamos espreitar a previsão.
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0: Mas somos nós, Kyle Quest, Bone Slim. Chama-se Lights Up. É música nova na playlist Rua.

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0: mensagem para Rapaz Ego. Grande tema, grande malha, este Quero-te Tanto, um tema de 2021. Rádio Universitária do Algarve, também ao som de Cassete Pirata, outra vez. Ainda deixei na sequência Esteves em Metafísica e o tema Sóbria. Daqui a pouco a Soraya Varela atualiza a informação à hora certa. 6 da tarde, claro. Amanhã podes contar com máximas de 26 graus para Faro, mínimas de 19. Algum vento, nada de especial, mas com céu pouco nublado durante todo o dia, portanto tens sol o dia todo para usufruir. Até à praia. Fim de semana. Sexta-feira, o dia favorito de muita gente, 12 de junho.
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0: Para seguir, até ao topo da hora, até à Soraya com as notícias 1975 com The Sound. Ainda do baú recuperamos Donovan Frankenreiter com Free e também Jay Misery com Scars on My Heart. E eu já volto, volta comigo.

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2: Olá, boa tarde. A Universidade do Algarve vai retirar a carne de vaca da sua oferta alimentar já no próximo ano letivo. A medida integra a campanha O Futuro Começa no Prato, que pretende promover hábitos alimentares mais saudáveis e sustentáveis junto da comunidade académica. A Universidade vai apostar em refeições com maior presença de vegetais e alimentos de origem marinha, como peixe, bivalves e algas, consideradas alternativas com menor impacto ambiental. Para a reitora Alexandra Teodósio, esta mudança responde aos desafios das alterações climáticas, da sustentabilidade e da saúde pública e reforça o papel das instituições de ensino superior na promoção de estilos de vida mais responsáveis. A iniciativa inclui também a criação e renovação de espaços de restauração nos campos de Gambelas e Penha, com mais opções alimentares consideradas verdes e azuis. Podes saber mais em rua.pt. O Farense anunciou o regresso de Gonçalo Silva, que se torna o primeiro reforço da equipa para a temporada 26-27. O defesa central português, de 35 anos, volta a vestir de branco e preto e depois de duas épocas nos arménios do Futebol Clube Noa. Na anterior passagem por Faro, entre 2022 e 2024, realizou 67 jogos e ajudou o clube a subir à Primeira Liga. À chegada, Gonçalo Silva afirmou estar feliz por regressar ao estádio de São Luís e disse que o Farense foi a sua primeira escolha para voltar a Portugal. O clube algarvio prepara a nova época na segunda liga depois de garantir a permanência através do play-off frente ao Belenenses. Podes saber mais em jornaldoalgarve.pt. A Biblioteca Municipal de Loulé recebe esta sexta-feira mais uma sessão do ciclo de conversas Semear Hoje, Colher o Amanhã. A partir das 6:30 da tarde, o tema em destaque será a gestão da tecnologia e dos ecrãs por crianças e adolescentes. A iniciativa pretende ajudar pais e educadores a promover uma utilização mais equilibrada dos dispositivos digitais. A sessão será conduzida pelo psicólogo clínico Bruno Martins, que irá abordar estratégias para definir limites de tempo de ecrã, criar rotinas sem tecnologia e incentivar hábitos mais saudáveis. Durante a atividade, os pais poderão deixar os filhos a partir dos 3 anos de idade numa sessão gratuita de promoção da leitura dinamizada pela biblioteca. A participação requer inscrição prévia. Podes saber mais em barlavento.pt. Por hoje e por esta semana, a informação está completa. Regressamos segunda-feira às 9:30 da manhã com os destaques do dia, uma parceria com o Jornal Sul Informação.
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0: som dos Mirror People no, neste final de tarde na Rádio Universitária do Algarve. Bem-vindo mais uma vez. Pedro Gonçalves ainda aqui para te fazer companhia até às 7. Boa viagem, bom resto de dia de trabalho, se for o caso. Ao som da melhor música, To Dance the Night Away. Projeto de Rui Maia, o álbum Voyager. Também já te deixei Barry White Gone Wrong com Finishing Circles. Ainda pude Bacoca abrir a hora quando Deus passou. Muita música para conferir neste final de tarde e boa. Grande maioria em português, como é a panágio aqui da Playlist Rua FM. Já de seguida, João Mesquita com Filho da Mãe.
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0: Compositor, multi-instrumentista e produtor português, com o álbum de estreia Olheiras. Música nova na Playlist Rua.

0: só grandes malhas nesta tarde de regresso a casa, na companhia da rua, 6h26, Rádio Universitária do Algarve. Digo ao som dos britânicos Disclosure com este Where Angels Fear to Thread, dupla dos irmãos Howard e Guy Lawrence. Também Fernando Leal em português com Navegar. Ainda João Mesquita com Filho da Mãe foram as últimas a passar por aqui. A temperatura vai descendo, 27 graus em Faro. Para amanhã, recordo, céu com fartura, sol com fartura nesse céu. Algumas nuvens aqui e ali e também algum vento. Máximas de 26 graus para Faro, mínimas de 19. E já agora para o outro lado, no lado de Sagres, máximas de 23, sempre mais fresco, sempre. E mínimas de 17 graus.
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0: A seguir com Deci, em português 4 da madrugada. Participação de Sofia Assis, também Luís Fialho, neste tema de 2025.

0: Sweet Disposition. Quem propõe são os Temper Trap, os australianos. Excelente sugestão para este final de tarde, disposição doce. Abrir um fim de semana que está mesmo aí à porta. 6 horas 38 minutos, estás com a Rádio Universitária do Algarve e ainda comigo, Pedro Gonçalves, até às 7, nestes magníficos 27 graus. Também Green Leather com Leave You to Drown. No início desta última sequência, Deci com 4 da madrugada. São 6h38.
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0: Até às nossas habituais mensagens, Little Sims com Free.

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0: Okay. Grande malha este samba do gringo. O ativo de Faro Manga Limão, com o segundo trabalho originais Desfruta Volume 1. É mesmo grande malha, super bem disposta este tema dos Manga Limão, editado o ano passado. 27 graus em Faro, o mercúrio vai descendo. 6 horas e 51 minutos, também estou de saída. Começa de voltar domingo para mais uma Ilha de Faro. Atrás deixei nome, O Tempo da Tua Mão e também Little Sims com Free.
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0: Para as despedidas, PZ com este PU. Ainda Evils com Actress e também João Maia Ferreira. A fecharmos a hora com o Cavaleiro Pálido. Bom fim de semana. Por mim, volto domingo às 10 da noite. Tchau.

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os suíços Read the News. Novidade para Little Jaguar. Bem-vindos ao Mundo Mix. Ouvidos nómadas na próxima hora, não é? Começamos com The XX, que abriram as hostilidades no Primavera Sound no Porto no passado dia 11. Passada quinta-feira, não é? Versão Shelter Live 2017. Hoje vamos divagar um pouco pelo sábado no Primavera Sound. Para já, Hot Lap ICU.

Chama-se No Phones, é o italiano Stefan Jolk. Atrás os britânicos do britânico Hotlap com I See You. Primavera Sound, Porto. A coisa está a decorrer desde dia 11 de junho, decorre até 14 de junho. E aí só com DJs a Peggy Goo, Dixon, o nosso Shinobi e Sum M. E Sum. Ou Sum, enfim, o M está em maiúscula. Mas ainda vou a tempo, sábado 13. MX GPU, Molinex e GPU Panic, também Massive Attack, Idols. Esta é uma das últimas de MX GPU.

MX GPU com Ryu, uma das últimas a propósito da sua passagem pelo Rio de Janeiro, né? Samba, samba, um samba que não tem nada de samba, né? Eletrónica, QB, muito bom. Vão estar então este sábado, 13 de junho, no Primavera Sound no Porto, mesmo dia para os Massive Attack, que reuniram esforços com Tom Waits, já lá vamos. Deixamos mais uma de MX GPU, chama-se Field of Loads. Depois há também a britânica Delia com Journey. Estão a ouvir o Mundo Mix, ouvidos nómadas. Passem como sempre em mundomixradio.blogspot.com. Por lá vamos arquivando a matéria tocada.

Chama-se Boots on the Ground, o regresso dos Massive Attack em 2026, com Tom Waits, 76 anos, e a sua perfeita rouquidão. Vão estar então no Primavera Sounds, este sábado, hoje, dia 13, hoje como quem diz, dia 13 de junho, depende do dia em que estão a ouvir aqui o Mundo Mix, não é? Ainda vão a tempo. Deixamos um dos temas do álbum Ellie Goeland, 2017, o último álbum de originais dos Massive Attack, chama-se Girl, I Love You. Massive Attack de regresso a Portugal, Primavera Sound, Porto, 13 de junho.

às 4 da manhã de Rafael Palace e 4AM Jamming. É francês. Atrás ouvimos então os Massive Attack. Momento alto, sem dúvida, cabeças de cartaz para 13 de junho no Primavera Sound, Parque da Cidade, Porto. Quem puder, vá. Massive Attack é Massive Attack. Também neste mesmo dia, e já aqui rodámos, os MX GPU. Também a não perder. E também, para quem gosta de cenas mais punk rock, os Idols. E nós estamos a fechar com Jerry, chama-se Loop, Alok Extended Remix. Passem, como sempre, os olhos e os ouvidos em mundomixradio.blogspot.com. Adiós.

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